futebol brasileiro. Cruzamento perfeito, na medida, cruzamento do Gabriel Magalhães. O Casemiro subiu, meteu a bola no contrapé do goleiro, dentro da pequena área, a bola deu na bucha.

0: futebol brasileiro. Brasil 1-1 também para a seleção do Japão. 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
1: Na bola aérea, o Brasil voltou com tudo, amassando o Japão e forçando esse tipo de lance. Já tinha quase marcado com Casemiro dentro da pequena área. E agora ele aproveitou um cruzamento espetacular do Gabriel Magalhães como lateral. E o Casemiro sozinho dentro da pequena área na diagonal do goleiro. Cabeceou como centroavante, empatando o jogo. 10º gol dele em 90 jogos pelo Brasil, 1-1.
0: Já domina do seu campo intermediário, prende o lance o Brasil, abertura para Danilo, vamos ver Danilo. Dominou, cortou, passou, rolou para Endrick, vai para finta, perdeu o lance. A bola volta, Rayan ganhou, girou para Bruno Guimarães, dominou, girou, empurrou para Martinelli, bateu!

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Não há samurai que aguente, não há samurai que aguente quando o Brasil parte pra cima. Numa jogada pela direita, o Hendrick ganhou, Ryan soltou, bolou.

brasileiro. Assim Martinelli no fim da vida do futebol do Brasil. Brasil 2, 1 Japão. Gol! Emoção maior do futebol. Essa é a emoção, Martinelli, que você proporciona à torcida brasileira.

0: depois da segunda trave, Casemiro entrou atrás da zaga, meteu a cabeça no fundo da rede, a bola, Casemiro para empatar o jogo, vinha mal no jogo, mas ele empata na sorte do futebol brasileiro, cruzamento perfeito, na medida, cruzamento do Gabriel Magalhães, o Casemiro subiu, meteu a bola no contrapé do goleiro, dentro da pequena área, a bola deu na bochecha direita da rede, o Brasil empata o jogo, não há samurai que resista ao futebol brasileiro. Brasil 1-1 também para a seleção do Japão, na Bandeirantes. 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
1: Na bola aérea, o Brasil voltou com tudo, amassando o Japão e forçando esse tipo de lance. Já tinha quase marcado com Casemiro dentro da pequena área. E agora ele aproveitou. Um cruzamento espetacular do Gabriel Magalhães como lateral. E o Casemiro sozinho dentro da pequena área, na diagonal do goleiro. Cabeceou como centroavante, empatando o jogo. 10º gol dele em 90 jogos pelo Brasil, 1-1.
0: Já domina no seu campo intermediário, prende o lance Brasil, abertura para Danilo, vamos ver Danilo. Dominou, cortou, passou, rolou para Endrick, vai para finta, perdeu o lance. A bola volta, Rayan ganhou, girou para Bruno Guimarães, dominou, girou, empurrou para Martinez.

0: escolha pessoal de Ancelotti desde a convocação. Acreditou no cara e ele coloca o Brasil nas oitavas, um passe espetacular do Bruno Guimarães. Brasil 2-1 no vira-vira.
1: E aí, Neto, e aí, Zaidan?
2: Na verdade, o Bruno Guimarães meteu a bola que eu venho falando o jogo todo. Pega a bola, sai na diagonal, aí o Martinelli domina com a perna esquerda, bate com a perna direita, faz o golaço, aonde? Do lado esquerdo como falso 9, Brasil nas oitavas. Sai o melhor jogador pra mim, Bruno Guimarães.
3: Ahí está. Bruno Guimarães mucho tuvo que ver en esa situación, entonces por eso lo destacan los brasileños. Y Martinelli, ¿qué te puedo decir? Estaba a punto de irse al alargue. El alargue iba a ser conflictuoso. Iba a ser... lo iba a poner más nervioso a Brasil. Pero bueno, así se hace un campeón, pienso yo. Ancelotti, esto es lo que dijo al final en la rueda de prensa, finalizando lo que terminó ese partido con clasificación.
4: Yo creo que hasta ahora... Este jogo era o jogo mais completo. Tivemos mais problema na primeira parte, a buscar oportunidades, porque o Japão estava muito bem fechado atrás, mas buscamos soluções na segunda parte, ponendo mais cruzamento e mais presença na área. Então, eu acho que é uma evolução, porque se não tivermos problema a buscar espaço, a buscar espaço em outro jogo, aqui tivemos o problema e lo solucionamos muito bem na segunda parte.
5: Anderson, Paulo Vinícius Coelho, PVC, canal UOL. O número de cruzamentos era o previsto, quer dizer, porque tinha linha de 5 atrás, então a tentativa de fazer variar os dois lados, tentar abrir a defesa, mas a quantidade de cruzamentos era prevista e a bola parada não está entrando, né? Desde o jogo contra o Senegal, que não tem um gol de jogada ensaiada de bola parada, tem gol de pênalti, mas não tem de bola parada, que para um jogo desse tipo é possível ser repertório. Tá faltando?
4: Bom, a primeira parte era tentar de ter superioridade no meio campo com os quatro.
3: La palabra de Ancelotti, le preguntaron acerca de eso, de las dificultades y de cómo reencaminarse en las dificultades. Y él mismo se da cuenta, ¿no? Hoy en día no hay técnico que muera con la suya. Cambia relativo a lo que va el partido. Amigos, a las 13 horas, más información deportiva aquí en la Red Herbal.